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1: São 6 horas.
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1: São 7 horas.
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1: São 9 horas.
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0: 25 de maio, dia da África, hoje aqui comemorado na Rádio Telefonia do Alentejo, à tarde, não podem perder, África inteira, aqui nos nossos estúdios da Rádio Telefonia do Alentejo, mas, e porque a semana passada foi uma semana cheia de música, não poderia deixar de continuar de ser, Everett Chambers Music Series, vai para a segunda semana. Relembro que são 70 músicos, 10 concertos e 14 formações. Nós temos vindo a falar com alguns dos grupos e hoje não poderíamos deixar também de o fazer. Vamos tentar aqui ver se conseguimos fazer esta ligação com os micros todos que temos aqui, que são muitos, e vou-vos pedir para já que se apresentem, começando pelo professor Gonçalo de Alcântara Lourenço, e que nos explicaria o porquê deste festival.
1: Muito bom dia a todos, muito obrigado à Rádio Telefonia do Alentejo por fazer este convite para nós. Meu nome é Gonçalo de Alcântara Lourenço, sou professor na Universidade de Évora, mais especificamente no Colégio Matos de Aranda. Dentro das minhas disciplinas, uma delas é a música de câmara, e tenho muito gosto em apresentar o grupo que está aqui presente, que chama-se Lumos, que é um quinteto um bocadinho sui generis, porque são 5 violinos e um piano. Sim, cinco, neste caso, 4 violinos e um piano. E é um quarteto-quinteto que não é bem usual, porque normalmente teria um violoncelo e uma viola, mas neste caso eles fazem com 4 violinos e um piano, o que por si só é uma mais-valia, porque o repertório que eles tocam, maioritariamente, é barroco. E no Évora Music Series querem que toda a música seja presente, desde o barroco até o século XXI. E estes senhores que estão aqui à minha frente são os representantes do século XVII, século XVIII, e que fazem-no com muita garra e com muita alegria.
0: Bom, eu penso que estamos aqui com algum problema no som que eu não consigo perceber, mas para já ia pedir uma passagem geral a todos, começando por se apresentarem e dizerem a que grupo pertencem. Começaria por ti.
2: Portanto, eu sou o David Moura, tenho 21 anos, venho de Aveiro, do Conservatório, e faço parte do Lumos Quinteto.
3: Olá, bom dia, sou o Santiago Santos, vim de Lisboa e estudei no Instituto de Música Vitorino Matoni, e pertenço também ao Lumos Quinteto.
4: Olá, bom dia, eu sou a Bárbara, tenho 21 anos, sou natural de Santa Maria da Feira e encontro-me atualmente a estar na Universidade de Évora.
5: Sou

0: Ora, muito bem, então vamos lá recomeçar aqui nesta nossa conversa relativamente ao Everett Chambers Music Series, que, como disse, está na segunda e última semana, concertos grátis, não se esqueçam de aproveitarem para já esta oportunidade única de ouvirem música de câmara em vários espaços da cidade, e depois, porque também ainda por cima é grátis. Eu vou tentar aqui agora, com a ajuda do Manuel Aranha, ligar os micros e recomeçarmos com a nossa conversa com o professor Gonçalo de Alcântara Lourenço, que nos vai explicar outra vez e agora para todos o porquê deste festival e porquê desta e qual a importância para estes jovens. Manuel, ligas-me aqui os micros, se fizeres favor. E já cá estamos. Está tudo ligado? Tudo ligado. Sim, senhor. Professor, bem-vindo.
1: Obrigado e bom dia. Bom dia outra vez. E agradecer muito à Rádio Telefonia do Alentejo por nos terem convidado. A importância desta série, desta series de música de câmara, é mostrar os grupos que estão a ser formados dentro de um momento académico e expô-los fora, não enquanto academismo, mas como profissionais. Um dia mais tarde vão ter que sair da universidade, vão se formar, mas a vida não acaba aí enquanto músicos. Pelo contrário, começa. E o simples facto de terem um grupo que está a ser formado é um princípio para as suas vidas profissionais. E a importância destas séries é que eles começam a tocar fora da universidade, começam a conhecer públicos reais. E neste caso, este Quinteto de Lumes, que é, digamos assim, o representante barroco, já que as séries querem homenagear todos os estilos musicais, desde o século XVI até o século XXI, sendo representantes do barroco, há uma maneira específica, há um estilo específico, e eles têm que o apresentar. E essa também é uma outra vantagem, é eles poderem praticar o que aprendem nas aulas, cá fora, para um público muito mais maduro.
0: Sim, senhor, penso que todos compreendemos agora bem, e íamos fazer aquilo que tentámos fazer há pouco, que é aqui uma volta por esta rapaziada, para eles explicarem, para já dizerem quem são, e depois também o que instrumento tocam, e até se calhar porque é que cá estão em Évora, na universidade. E começaria por ti.
2: Portanto, eu sou o David Moura, tenho 21 anos, venho de Aveiro, toco violino. E eu estou em Évora porque gosto muito da cidade, desde já. E gosto muito do espírito da cidade também. E é isso.
0: E que instrumento tocas?
2: Violino.
3: Olá, eu sou o Santiago Santos, vim de Lisboa.
4: Também toco violino e estou na Universidade de Évora, de momento, especificamente no Colégio Mateus de Aranda, porque quando vim cá fazer as provas foi um sítio que sinto que me acolheu de mãos bem abertas, e como tal, ao ver uma casa, achei uma boa ideia, portanto, ficar aqui. E pertenço ao Lumes Quintet, sim, também, da parte dos violinos.
5: Olá, bom dia, eu sou a Bárbara, sou natural de Santa Maria da Feira, toco violino, iniciei os meus estudos no Conservatório Terras de Santa Maria, depois prossegui para o curso profissional de música na Jobra. Atualmente encontro-me a estudar na Universidade de Évora com os meus colegas, no Mateus de Aranda, e devo dizer desde já que Évora foi uma cidade que me acolheu muito bem, à semelhança do que o meu colega Santiago disse. É uma cidade super bonita, super acolhedora e que nos faz sentir em casa, e eu acho que isso é essencial para conseguirmos estar confortáveis e evoluir da forma correta, especialmente neste mundo que é a música. E é isso.
6: Bom dia, eu sou a Ana Sobral, eu tenho 20 anos e eu venho de Setúbal, estudando no Conservatório de Palmela, e vim à Universidade de Évora, como os meus colegas disseram, nas provas foi o sítio que mais me senti em casa, que mais me fez sentir bem, e não achei que houvesse outra opção se não vir para cá estudar, e sinto que é um sítio muito especial, que quando uma pessoa vem para cá não esquece e sai e fica para sempre no nosso percurso, e é isso.
7: Olá, bom dia, eu sou a Iris Silva, sou de Aveiro, toco violino e tenho 20 anos. Vim para Évora porque, tal como os meus outros colegas todos já disseram, é uma cidade bastante bonita. Quando vim fazer as provas gostei do ambiente, dos professores, e foi isso que me fez ficar cá.
0: Professor, Epá, é um orgulho um gajo ouvir uma coisa destas, um professor ouvir os alunos a dizerem isto, é confortante.
1: É.
0: Para a escola também, não é?
1: Sim, principalmente para a escola. É. Mais do que outra coisa para a escola, porque é na Universidade de Évora, é no Mateus de Aranda, que nós temos que recolher alunos. E uma das coisas principais para que haja essa clivagem é este tipo de iniciativas. Um aluno perceber que, vindo para a Universidade de Évora, vindo para o Mateus de Aranda, e ter a oportunidade para tocar em vários sítios da cidade, ou fora dela, não só dentro da própria universidade, é uma mais-valia em que qualquer aluno possa experimentar a sua arte. E então, claro, e ouvindo estes alunos a dizer que sentem-se bem, que gostam da universidade, gostam da cidade, gostam dos professores, claro que para nós é um grande privilégio e é uma grande alegria.
0: Na generalidade, é uma opinião que nós conseguimos escolher dos alunos de toda a universidade. Portanto, Évora é uma cidade que recebe bem os universitários e onde eles têm uma vida universitária, uma vida académica diferente até de alguns sítios do país, como nomeadamente Lisboa, não é? São vidas académicas diferentes.
1: São vidas académicas diferentes. E embora Lisboa seja uma cidade universitária, Évora, devido também à sua dimensão, claro, é muito mais acolhedora nesse aspecto. Quase ao nível de Coimbra, podemos dizer.
0: Exatamente.
1: Porque os alunos se congregam diariamente num só sítio, mas depois não é só isso, é a vida depois da universidade, onde eles se tornam amigos, onde eles podem visitar diversos sítios de Évora, onde podem confraternizar entre eles. E isso também é uma evolução, não só como seres humanos, mas também como músicos.
0: Exatamente.
1: E a oportunidade de Évora, e com todos os espaços que há, todos os monumentos que há, todos os espaços verdes que há, como é óbvio, há uma ligação especial entre os alunos e Évora.
0: E agora vem aí a queima das fitas, né? Vai ser uma semanada em grande. Também vamos aqui acompanhar, logicamente. Vamos começar até com uma entrevista com os vossos colegas da associação que estarão cá esta semana ainda para falarmos sobre o que é que se pode esperar dessa festa vossa. Vamos aqui ouvir um pouco de música, é isso?
1: Em princípio, sim.
0: Sim, seria isso que nós iríamos agora pedir, que se preparassem e fazemos aqui ao vivo. Aliás, como viram, eles já tinham visto até, mas o professor hoje teve a oportunidade de ver, nós estamos na expectativa também de conseguirmos ter um estúdio capaz para fazer precisamente estas atuações, das quais a escola já está convidada e até formalizado esse pedido à reitoria de que possamos vir aqui a fazer concertos vossos com assistência, não é?
1: Uhum.
0: E também, no fundo, para ajudar a promover o vosso trabalho, mas que, sem dúvida alguma, tal e qual como este ciclo de concertos, promovem a cidade a um patamar de grande exigência do ponto de vista musical, não é?
1: Claro,
0: estamos
1: claro.
0: A falar de música que não, vocês tecnicamente não chamam de música erudita, não penso eu, não é? Mas nós os leigos chamamos música clássica.
1: Mas pode ser chamada música erudita, não há problema nenhum.
0: Pois, mas nós pensamos sempre é música clássica, mas enfim, já há vários colegas vossos que por aqui passaram, tiveram a oportunidade de esclarecer bem que estamos a falar, do que estamos a falar, e neste caso concreto, de música de câmara, será assim, não é?
1: Exatamente.
0: Então,
1: já agora também, não só agradecer a iniciativa do Tomás Rodrigues, que foi quem pensou nisto tudo, mas também como do Nuno Monteiro, que está a ser uma ajuda fantástica para ajudar esta rapaziada, porque é preciso também ter alguém que esteja à frente do barco de alguma forma.
0: Ah, sim, né? Sim, sim, sim.
1: E essas duas pessoas temos que agradecer do fundo do coração, porque foram incríveis no processo e na conceptualização deste projeto.
0: Sim, sim. Ainda por cima é um processo bastante rápido.
1: Foi.
0: Exatamente. Foi. O que prova que, havendo vontade, se pode fazer.
1: Com certeza.
0: Então, iria-vos convidar a se prepararem, porque vamos tocar com os micros ligados. Portanto, o som não vai ser muito perfeito, mas será aquele que nós, neste momento, conseguimos fazer. E obrigado a todos.
1: Essa hora. Não sei se querem apresentar o que vão tocar, já agora.
0: Exatamente.
1: Para as pessoas que estão a ouvir lá em casa saber o que é que vão tocar.
0: Isso era boa ideia.
4: Vamos apresentar o terceiro e o quarto andamento, respectivamente, da obra do Telemann, que é um concerto para quatro violinos, com a nossa colega Ana a acompanhar no piano. E é isso. Espero que gostem.
0: Muito bem. E professor, nós dois vamos passar para ali, pode haver algum comentário seu necessário, está bem?
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1: São 13 horas.
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1: São 17 horas.
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2: 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No episódio de hoje, vou falar-vos do livro A Guerra Civil de Espanha, 1936 a 1939, de Anthony Beaver, Bertrand Editora. Naquele tempo, dois grandes blocos ideológicos personificados nas figuras de Hitler e Stalin influenciariam os intelectuais um pouco por todo o mundo. Tendo isto em mente, Anthony Beaver procura explicar que, na realidade, este conflito não é apenas entre a esquerda e a direita, mas também entre centristas e regionalistas, e entre autoritários e libertários. Os generais nacionalistas sublevados tinham como seus apoiantes monarquistas, fascistas e conservadores tradicionais. Estes eram defensores dos latifundiários e dos industriais e acreditavam num governo centralizado e autoritário, contando ainda com a preciosa ajuda da poderosa Igreja Católica. Do outro lado da barricada temos os republicanos, com posições políticas muito diversas, desde democratas, liberais e socialistas, a esquerdistas radicais que acabaram a lutar entre si. Essas ideologias radicais há muito que tinham penetrado no país. O anarquismo teve como seu missionário Fanelli, admirador de Bakunin, que encontrou na Espanha de 1868 um público entusiasta, em especial nos camponeses sem terra da Andaluzia e na Catalunha industrial. Por sua vez, o socialismo marxista espanhol teve o seu paladino em Paul Lafargue, genro de Karl Marx, que chegou a Madrid em finais de 1871, após a queda da Comuna de Paris. Estas ideias haveriam de medrar num solo fértil em miséria e desespero, alimentando um permanente conflito social. Assim, do confronto ideológico passou-se à luta armada, numa guerra civil que dilacerou o país entre 1936 e 1939, com a Rússia comunista a apoiar os republicanos e os regimes fascistas de Hitler e Mussolini a ajudar a causa de Franco. Salazar, receoso de uma vitória comunista, também contribuiria para o êxito nacionalista. Boas leituras! 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
1: São 23 horas.
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1: 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No episódio de hoje, vou falar-vos do livro A História Secreta das Forças Especiais, de Eric Danessé, editora Clube do Autor. Ao longo de todas as épocas, encontramos exemplos de pequenas unidades que, ao concretizar missões perigosas e decisivas, alteraram o rumo da história. Com Homero, aprendemos que as técnicas de combate cretenses se baseavam em enganar o inimigo. O caso do cavalo de Troia ilustra bem estas práticas não convencionais. O general cartaginês Aníbal, em 217 a.C., também foi mestre no que tocava a ludibriar o inimigo. Na calada da noite, usando uma manada de bois e umas tochas atadas aos chifres dos animais, conseguiu convencer o inimigo de que o seu exército se movia para outra localização. Mas igualmente, a China antiga concede um lugar de destaque à guerrilha na condução da guerra, tal como é narrado na Arte da Guerra de Sun Tzu. Os povos do norte da Europa e a sua horda de guerreiros vikings, por sua vez, desenvolveram técnicas de combate pouco ortodoxas. Fazendo incursões de reconhecimento em operações noturnas, planeavam ataques surpresa e escolhiam os domingos, feriados ou a hora da missa para infligir o máximo de danos ao adversário. Os ninjas no Japão são outro exemplo de guerreiros que não seguiam nenhum código de ética, sendo especialistas em certas armas e nas táticas não convencionais. Noutro lugar e noutro tempo, o famoso Lawrence da Arábia comandou as tropas árabes, cujas táticas de guerrilha frustrariam, neste caso, o exército convencional turco. Durante e após a Segunda Guerra Mundial, o papel das forças especiais tornou-se determinante, crescendo em número de efetivos e na espetacularidade das suas ações. Atualmente, a autonomia, a capacidade de combate, o alto nível de qualificação e de treino, bem como os equipamentos de ponta que utilizam, tornam estas forças imprescindíveis também na luta contra o terrorismo e o crime organizado. Boas leituras! 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